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0: 9:31.
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1: Existe uma teoria que se chama 90-10, onde uma pessoa tem 90% daquilo que você procura em alguém, só que você foca naqueles 10% que falta. Aí você sai pra rua, se aventura, e realmente você encontra aqueles 10%, mas não se deu conta que perdeu os 90%.

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0: 6:30.
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1: Todo mundo tem uma lembrança boa, né?

0: 2 e 3.
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0: 11:31.
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1: Meia-noite e três.
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1: Meia-noite e 32.
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0: 1 e 1.
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1: 1:30.
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0: 12:01.
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0: horas e 30 minutos.
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0: 3 e 3.
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10:33. 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

0: 4 e 1.
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0: 8h31. 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
1: 5 e 2.
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0: 5:32.
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0: Alô, meus amigos, estamos iniciando mais um programa Amigos do Teodoro e Sampaio. Um abraço do Teodoro, abração do Sampaio. Mais um programa com muita alegria para todos vocês. Um abraço do Teodoro e do Sampaio, como a família disse. Que Deus e Nossa Senhora Aparecida proteja todos vocês, meus amigos. Aqui é bom por causa do passarinho.
1: Quero, quero.
0: Ah, é? Como é que chama?
1: Quero, quero. Aqui tem quero, quero e bem te vi. É, e pica-pau.
0: Fica tudo em casa.
1: Fica. Bença, pai.
0: Deixa eu ver.
1: Bom?
0: Hoje eu falei bom dia duas vezes.
1: Eu tô sabendo, eu percebi.
0: Eu gosto de bom dia.
1: É que você tá meio ansioso.
0: Aqui em Maringá, tem o Bom Dia Paraíso que vende o café do Teodoro.
1: Entendi.
0: Eu
1: acostumei. Ah, tá meio ansiosão assim, né? É. Estamos chegando com Amigos do Teodoro e Sampaio, mais um programa. Muito obrigado pelo carinho, sua grande audiência, todo o pessoal que curte a boa música sertaneja aqui no Amigos do Teodoro e Sampaio. Vamos já começar o programa com moda?
0: Mas antes de começar a moda, vai falar que vai cantar muita moda no show do dia 16 de outubro, Teodoro e Sampaio e Marcelo Teodoro.
1: No dia 16 de outubro, às 20 horas.
0: Às 20 horas.
1: A partir das 20 horas, lá no Buffet Estilo.
0: É rígido.
1: Do meu amigo Giovanni, a casa abre às 20 horas, né?
0: Tem projeto com ele muito?
1: Tem. Uau. Então você pode adquirir os seus ingressos do show Partilha, o palco que a vida construiu, no disqueingressos.com.br, no site, né, do Disque Ingresso, e também através do WhatsApp, que está aí também aparecendo para você, 439-8815-2772, tá certo? E aí você vai nesse showzaço, um show inédito, feito com muito carinho para todos vocês.
0: E a gente canta essa música no dia 16 de outubro, se Deus quiser, tá lá.
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1: De volta com Amigos do Teodoro e Sampaio. Você que curte o nosso programa, quer participar, mande um recadinho pra gente nas redes sociais, Marcelo com dois L's Teodoro. Siga a gente lá, todos no YouTube, no TikTok, no Facebook, né? Enfim, todas as redes sociais. E lá no canal do YouTube do Teodoro e Sampaio, você que gosta do programa, quer assistir novamente, ou perdeu um trecho, ou não perdeu o programa e quer assistir o programa, entra lá a partir das 10h30 da manhã, horário de Brasília, é lógico, que se você estiver no sul da Nicarágua é outro horário.
2: Caraca, sucesso!
1: Então, a partir das 10h30, horário de Brasília, já está disponível para vocês no canal do YouTube o programa Amigos do Teodoro
2: e Sampaio. Eu não sabia que nós estávamos no sul da Nicarágua.
1: Estamos lá.
2: Não sabia.
1: Estamos.
2: É que nem a dupla perguntou para o Dito Civelli. Seu Dito, o senhor tem visto tocar nós aqui no Brasil? Ele falou, aqui não. Mas no sul da Nicarágua está estourado.
1: Isso. Nós estamos até no Alasca. Está no Alasca.
2: Eu lasquei mesmo.
1: Nós estamos lá no Alasca, né? Então, um abraço a todos os brasileiros que estão fora do país e que também curtem o Amigos do Teodoro e Sampaio através do canal do YouTube.
2: Aí eu perguntei, um amigo meu, você está onde?
1: Está no Alasca.
2: Eu lasquei mesmo.
1: Nós estamos lá no Alasca, né? Então, um abraço a todos os brasileiros que estão fora do país e que também curtem o Amigos do Teodoro e Sampaio através do

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3: 6:35.
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0: Estamos de volta com Amigos do Teodoro e Sampaio. É isso que você queria?
12: É.
0: Tá bom.
12: Nós estamos agora fazendo programa com Biruta para ver o lado do vento.
0: Não.
12: É, gente. Vento está para cá.
0: Sabe por quê? É por causa do avião para descer. Nós precisamos saber que você não pode.
12: Do helicóptero.
0: Ah, o pequeno?
12: É, tem um heliponto ali, ó. Vai descer. Um helicóptero. Vai descer.
0: Eu não sabia se eu tinha descido hoje aí já.
12: É. Eu desci ali.
0: O cachoeiro tá mal no volante.
12: Ah, tá, né? no manche.
0: É, justo.
12: É, o cachoeiro agora é piloto.
0: Seu Cardoso.
12: Seu Cardoso, dá um trabalho, seu Cardoso. Ei, seu Cardoso. Ei. Manda um abraço pro Tião, viajou com nós essa viagem, o Tião, motorista.
0: Motorista?
12: É.
0: Tão bom.
12: Abraço aí. Nós fomos levar na missa as igrejas fechadas, domingo de manhã, rapaz.
0: É, rapaz. Coitado, Tião. Aí nós ficamos no peteleco.
12: Pegamos o peteleco, é. Ele falou, rapaz, me dá uma carona lá pra igreja, lá eu vou achar uma igreja. Aí nós passamos umas três, tava tudo fechado.
0: Gostei do Tião, que é muito católico.
12: É, um abraço pra ele e toda a família dele lá, né?
0: Toda
12: a abraçar o Silvio também, né?
0: Não. Silvio Costa?
12: Silvio Costa. É, seu Silvio
0: Costinha.
12: Costinha. Ele fez. A mulher do hotel falou: se o senhor quer comprar um doce, um sorvete, você anda aqui na esquina. Ele andou 8 quilômetros, não pegava nunca.
0: Cadê o doce? Encontramos ele andando na rua com a língua de fora. Falei que, poxa, vim procurar doce não achei.
12: É, vamos falar mais uma vez, tem que falar toda hora do show do Marcelo Teodoro com a participação especial do Teodoro e Sampaio, dia 16 de outubro, no Buffet Estilo. Meu amigo Giovanni, um abraço para você, que sempre essa parceria que a gente tem já com o Buffet Estilo há 4 anos aí, muito obrigado por essa parceria que você tem com a gente aí, e nós vamos levar um show diferente. Todo ano Marcelo Teodoro traz alguma atração diferente, e esse ano nós montamos um show inédito com a participação especial de Teodoro e Sampaio. Então vocês vão lá, vão curtir o Marcelo Teodoro e o Teodoro Sampaio. Aí o Marcelo vai cantar com o Teodoro, vai cantar com o Sampaio vai cantar com o Teodoro.
0: Participar tudo.
12: O Marcelo Teodoro vai cantar sozinho, né? Enfim, e vai cantar com todos. Nós vamos cantar com todos vocês, porque vocês vão cantar no nosso repertório lá. Tenho certeza que vocês vão se divertir demais. Leve a esposa, leve a namorada, mas não leve as duas junto. É, leve a família inteira. Mas se quiser ir, leva, né? Tudo certo. Leve os amigos, convide os amigos, né? E pega uma mesa lá e vamos nos divertir nesse dia maravilhoso que vai ser o show Partilha, o palco que a vida construiu. 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
12: 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Abração do Marcelo Teodoro, do Teodoro Sampaio. Bom, vamos trazer moda então, vamos trazer o Matão e Monteiro para cantar. Nós tivemos lá perto da terrinha deles lá.
0: Foi.
12: Né? Matou e Monteiro, canta pra vocês.

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1: Alô, meus amigos, estamos de volta com Amigos do Teodoro e Sampaio. 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
2: 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São Antônio, um abraço. São Antônio vai no show, hein?
1: São Antônio vai?
2: Vai.
1: E vai levar toda a família.
2: Vai, vai ele, vai todo mundo lá. Vai estar lá com nós lá. Também lá no...
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2: Gustavo vai. É, vai. Gustavo gosta, o Gustavo gosta. Vai sim. É, também no Super Sul. Super Sul, em Biporã e Jataizinho. No Planos, no Milhose.
1: Aquele sinal de
2: Estoque de... Atacadista.
1: Aquele sinal que ele conheceu tanto. Você conhece isso aí tudo?
2: Cinco Corações.
1: Cinco Corações.
2: É.
1: 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Deixa eu ver, ó. 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E o cliente do alemão?
2: Planos.
1: Planos é aquele verde.
2: É. Hã? Terra Verde.
1: Terra Verde. Terra Verde também, verde. Amigo dele.
2: Verde, é.
1: E deixa eu ver o que mais. 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
2: Super Sul, já falamos.
1: Super Sul.
2: É, já falamos.
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2: Show do Teodoro Sampaio e do Marcelo Teodoro, 11 98251-8855. Entra em contato com a gente. Nós vamos levar um grande show para todos vocês, tá certo? 11 98251-8855, através do WhatsApp. Vamos cantar?
1: Quem?
2: Nós não. Vamos trazer eles para cantar. Nós já cantamos.
1: Quer uma sanfona?
2: Isso.
1: Ao Xanadão, tá?
2: Tá. Treu, parada dura.
1: Segura.

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6: É o Amigos do Teodoro e Sampaio, você curtindo com a gente. Muito obrigado pelo carinho, obrigado pela sua grandeza. Vamos mostrar aqui, hoje nós não mostramos ainda.
0: Pega o outro, você.
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6: 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Falando em Dracena, o povo do tio Zicão teve lá na Santa Mercedes.
0: Fizeram um arraso lá.
6: Tiveram um bando lá.
0: Os carneiros, quando eles vão chegando agora, eles dizem, ó.
6: Deita o cabelo. É. Abraço lá pra todo o pessoal lá. A Bárbara, o Glaucio. Quem mais teve? O Marcelo com a família, a Suzana também.
0: Foi.
6: Todo o pessoal lá, um abraço pra todos eles lá, tá? E de mandar um beijo pra tia Linda e pro tio Zicão também, né?
0: Sim.
6: JB?
0: Eles não foram lá, mas o carneiro veio.
6: Famoso JB.
0: JB,
6: bom. JB.
0: Ele não foi lá, mas o carneiro veio. O
6: carneiro veio. Tá certo. E vamos ver se vocês vão no show, né? No dia 16, né, de outubro, né? 16 de outubro, lá no Buffet Estilo, show do Marcelo Teodoro, com a participação especial de Teodoro e Sampaio. Você não pode ficar de fora. 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
0: A mesa lá chama Mesa dos Rodrigues.
6: Isso. E vai vir tanta gente de fora que vai dar uma cacheta. Vai dar, acho que, umas 3 mesas de cacheta.
0: Não, mas o Cardoso tá contente, não tá?
6: Aí eu sei, ó. É o zoinho dele. Chega a brilhar. Vamos trazer o César e Paulinho.
0: Segura aí, Gabriel.

Estamos de volta para todo o Brasil com amigos do Teodoro Sampaio. Hoje eu vou dar um alô aqui no programa, contar uma historinha. Quando comecei com o Sampaio, lá em São Paulo, nós tínhamos uma caminhonete que a gente dormia dentro da caminhonete. A carroceria tinha uma cobertura e tinha duas camas. Ele dormia num e eu dormia na outra, separado. Aí uma noite, nós estávamos dormindo. Eu levantei, comecei a gritar, estão roubando a caminhonete. O Sampaio falou, que roubando? A caminhonete está parada, rapaz. Não, pode acordar, acorda. Falei, estão roubando a caminhonete. O Sampaio falou, que estão roubando a caminhonete, rapaz? A caminhonete tá aqui dentro do estacionamento, não entra ninguém aqui. Aí eu levantei e olhei, realmente estava parado. Então eu acordei, mas eu sonhei que estavam roubando a caminhonete. E nós só tinha aquela e não tinha seguro. Se leva embora, nós nunca mais ia e não ia receber nada. Aí o Sampaio falou pra mim, você tá doido, rapaz? Você acordou essa noite? Eu falei, eu não vi nada. Eu falei o quê? Você falou que estava roubando a caminhonete. Ah, então sempre o Sampaio está lembrando essa história. Você andava tão doido para trabalhar que você levantou e falou que estava roubando o carro, rapaz. Mas vamos prosseguir o programa Amigos do Teodoro Sampaio para todo o Brasil. Segura que a moda é muito boa.

0: programa Amigos do Teodoro Sampaio para todo o Brasil. Pequeno intervalo comercial e a gente volta já já.
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2: 7h29.
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Estamos de volta com o programa Amigos do Teodoro e Sampaio. Quero dar um alô para todos os nossos amigos. Quando a gente convida para gravar programa, eles comparecem, está sempre junto com a gente. Lá de Goiânia, a Maida e o Marcelo. Eles cantam aqui com Marcelo e Teodoro, os dois Marcelo e a Maida. É uma moda muito boa que eu trago agora no programa Amigos do Teodoro e Sampaio. Segura que a moda é boa.

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1: Programa Amigos do Teodoro e Sampaio. Nós estamos de volta agora para todo o Brasil. As emissoras que transmitem o nosso programa, nosso muito obrigado a todos vocês pelo carinho e audiência em todas as regiões do Brasil, tá? E agora eu vou trazer mais um sucesso do Teodoro e Sampaio. Essa moda realmente está tocando muito por todo o Brasil. Ela foi um grande sucesso, depois voltou a ser sucesso novamente. Segura que a moda é boa, Teodoro e Sampaio.

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0: De volta com Amigos do Teodoro e Sampaio. Mais uma vez um alô para Dona Mafalda, em Londrina, que todo domingo, religiosamente, ela está assistindo o programa. Fala pro Marcelo, que eu gosto das modas dele, do Teodoro e Sampaio. Dá uma... Ó, falamos no programa passado, mais uma vez estão falando para a senhora, viu? 92 anos de idade.
2: Um abraço para ela. Quero mandar um abraço também. Sempre estão curtindo o nosso programa. O Oscar Santos, toda vez que começa o programa, ele me manda uma foto. E quando acaba o programa também, ele me manda uma foto do que está assistindo o nosso programa.
0: E o Carlinho da cobertura.
2: Carlos Pique, ia falar dele, né? Um abraço para ele também, sempre assistindo o nosso programa, prestigiando a gente, né? Um abraço, obrigado aí. E também o meu amigo Paulinho Ted, grande cantor, que se apresenta todas as quintas-feiras lá no Minas de Ouro do meu amigo o Marcinho, Márcio Mazzioni. Ele também manda foto para mim todo domingo. Estamos aqui curtindo. O Paulinho Ted, que é um grande cantador. Eu gravei o Cerca de Espinho com ele. Ficou bom demais. É. Um beijo pra você, Paulinho. E também violadeiro de primeira, sempre tá com a gente na violada da segunda do Marcelo Teodoro.
0: E agora?
2: Agora é quem pergunta. Não, agora sou eu, né, que canto. Tô na fila.
0: Mas tem Teodoro também.
2: Tô na fila ali. Eu tô esperando ali a minha vezinha. Marcelo Teodoro cantando pra vocês aí.
0: Segura.

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2: negócio. Eu quero mandar um alô pro Zé do Bar da Vola.
1: É,
2: Bar da Vora, 50 anos atrás.
1: Bar da Vora.
2: É, o Zé é vizinho do Cardoso.
1: Cardoso. Viu? O Cardoso também faz uma propaganda.
2: Faz.
1: É, onde ele passa, vai derriçando. É.
2: Seguro. Quem
1: canta? Teodoro Sampaio.
2: Seguro.

0: Alô, amigos, estamos encerrando mais um programa Amigos do Teodoro e Sampaio. A todos vocês, muito obrigado pelo carinho, a grande audiência. Em nome do Café Teodoro e Sampaio, a gente volta no próximo programa, se Deus quiser. Um abraço para todo mundo e o Marcelo Teodoro.
1: Acabou o programa, né?
0: Acabou? É. Não, acabou.
1: Acabou, né? Chegou o final. É, obrigado a todos vocês, muito obrigado pelo carinho, obrigado pela sua grande audiência. Estamos indo embora, mas a gente volta semana que vem com mais um Amigos do Teodoro e Sampaio. Tchau, gente.

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2: 8 e 2.
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0: para cima, assim, de um lado para o outro, só vocês. De um lado para o outro, lá no céu. Bonito.
1: Outra dessas cenas. Olha como ela terminou. E você ganhou de graça. Corre que essa chance passa. Corre.
0: Vou fazer mais uma. Acende a luz do celular. Acende a luz do celular.
1: Outra dessa. Joga no céu. Joga no céu. Luz acesa. Olha como ela.
0: Camarotes também. Acende o celular. Acende a lanterna.
1: E você ganhou de graça.
0: Mais uma, mais uma, mais uma, mais uma lá no céu, mais uma pra gravar.

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1: 8h32.
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0: prazer receber vocês no nosso quarto episódio dessa segunda temporada, desse bate-papo semanal que enche o meu coração de alegria e de orgulho, tá, gente? Eu tenho orgulho, sim. Estamos na segunda temporada, no quarto episódio, contando histórias de mulheres incríveis, mulheres potentes, mulheres lindas, mulheres que realmente têm algo para contar. E é por isso que eu sempre escolho as melhores. Hoje não poderia ser diferente. Hoje eu tenho aqui a Josi, que é uma pessoa assim, das mais criativas que eu conheço. Ela tem uma história de superação, de evolução, de crescimento, de ajuda, de aporte para outras mulheres. Ela tem um projeto belíssimo e nós vamos contar várias histórias, mas a gente vai começar lá atrás, porque eu gosto de começar lá onde o empreendedorismo nasce, na veia. E a Jô estava me contando que quando ela era criança, oh, gente, eu não aguento, não, é cada coisa, cada história aqui, ela já fazia as troquinhas dela, que já eram negócios, né, amiga?
1: Sim.
0: Ela, brinquedo que ela não queria mais, roupa que ela não queria. Quantos anos, amiga, você tinha nessa fase?
1: Ah, eu me recordo, acho que desde os 6 anos.
0: Seis anos de idade. Pensa, gente. Josi Lopes, anotem esse nome aí. Para quem não, nunca ouviu falar, com certeza é que não está buscando direito. Aos 6 anos, a Josi já fazia os seus primeiros negócios. E aí trocava boneca, roupa. Vai contando para nós. Começa a contar a sua história, amiga.
1: Vamos lá, né?
0: Vamos lá.
1: Primeiramente, boa tarde a todos. E eu queria te agradecer pelo convite, Silvana. Muito obrigada.
0: Faz tempo que ela tá na minha lista, gente. Tava esperando o melhor momento.
1: É, como eu falei, eu acho que eu já vou dar checklist no meu quadro dos sonhos, né? De entrevista.
0: Que linda, obrigada.
1: Então, amor, fiquei muito feliz pelo convite. Obrigada mesmo. E parabéns por esse projeto.
0: Obrigada.
1: É muito bacana a gente poder ter a oportunidade, né? De contar a nossa história. Eu costumo falar, contar quem é a mulher por trás do negócio.
0: Exatamente.
1: Quem é a mulher por trás da marca. Então, muito obrigada.
0: Porque muitas vezes a gente cria um personagem para suportar tanta pressão.
1: E eu criei.
0: E você criou um personagem.
1: Sim.
0: Eu acho que no fundo a gente tem.
1: É quando a gente trabalha com muita
0: gente,
1: digamos assim,
0: é por uma questão de saúde mental, até que você, se perde nessa máscara, né?
1: Sim.
0: Mas a gente não tá na máscara ainda não, porque criança não precisa de filtro, né, amiga? E aí você fazia seus negocinhos. Conta pra nós, eu tô tão curiosa pra saber.
1: Vamos lá. Então, assim, desde que eu me entendo por gente, eu fazia escambo, vamos dizer assim, aquela troca, né? Então, assim, eu lembro que eu sempre gostei muito de ler, né? Histórias. Revistas, livros. Então, eu sempre tinha muito... A Turma da Mônica.
0: Eu adorava.
1: Era
0: também.
1: No auge, né? Aí eu já dei uma pista da idade. Da época da Turma da Mônica.
0: Criança, gente. Para,
1: então,
0: filha.
1: Eu tinha muito aquelas revistinhas, né? Da Turma da Mônica. E aí eu levava pra escola. Meus coleguinhas não tinham. Aí eles tinham outras coisas. Aí eu trocava. Aí eu fui crescendo.
0: Só que nessa fase, era troca por troca.
1: Troca por
0: não
1: troca.
0: Não tinha dinheiro
1: ainda
0: envolvido,
1: não.
0: Ainda
1: mas
0: não.
1: Essa coisa do negociar,
0: já
1: né?
0: Já era
1: cê
0: negócio.
1: Tem,
0: já é empreendedorismo. Já,
1: exatamente. Aí eu fui ficando mais velha, aí depois foi na época do papel de carta.
0: Papel de carta.
1: Né?
0: Cheirosos, belíssimos.
1: E aí eu comecei a trocar, e daí, aí eu comecei uns 8, 9 anos, o que eu fazia? Meu pai tinha conta numa hamburgueria que era perto da escola, era, se não me engano, acho que era Central. Eu também teria Central.
0: Eu tô vendo filme já.
1: E aí o que eu fazia? Eu levava os meus amigos pra comer lá.
0: E ganhava comissão?
1: Não, ganhava comissão, não. Calma.
0: Tá, achei
1: calma.
0: Que já tinha esse.
1: Aí eu levava meus amigos. Só que realmente eu cobrava um valorzinho menor.
0: Ah.
1: Aí já começava os movimentos. Aí o que eu fazia? Eu gostava muito de apresentar. Eu gostava muito, tipo assim, de reunir, de chamar as pessoas. E aí eu lembro que eu fazia um programa de apresentação, que era tipo imitando Torta na Cara. E aí eu chamava e cobrava um valor e era pra pagar somente o chantilly. Chantilly, porque eu sou enjoada.
0: Chantilly
1: de verdade, que eu era enjoada.
0: E
1: aí aquilo ali eu movimentava, eu achava o máximo.
0: Você levava seus amigos pra hamburgueria do seu pai, fazia
1: não,
0: movimento.
1: Não, da sorveteria Central 2, que
0: Central
1: meu pai tinha
0: 2.
1: Puta.
0: Ah, entendi.
1: Aí eu gastava tudo ali pra poder conseguir reunir, movimentar.
0: Entendi.
1: Coisa do fazer o network, vamos dizer assim.
0: Você já fazia o
1: fazia
0: movimento?
1: Fazia meu marketing.
0: Quantos anos?
1: Ali eu tinha uns 8 anos, 9 anos.
0: Só para dar tortada na cara das crianças?
1: É, mas ali o que, que eu fazia? A hamburgueria, na verdade, era uma estratégia. Ah. Era para as pessoas, tipo assim, nossa, ela é legal.
0: Ela é legal.
1: Mas olha aí a questão, já que a gente vai entrar, tem a ver já da validação.
0: Validação.
1: Você aceita, sabe?
0: Sim.
1: E aí eu fazia esses programas de torta na cara, no meio da rua.
0: No
1: aí cobrava,
0: rua.
1: Depois a escola. E aí o máximo para mim...
0: O que você queria é que os coleguinhas te reconhecessem.
1: Isso.
0: Te
1: eu queria ser vista.
0: Olha, Jusi do programa, isso, da torta.
1: É.
0: Olha
1: e
0: que
1: aí
0: legal.
1: Teve um dia que foi o máximo. Gente, isso eu não me orgulho de fazer. De ter feito.
0: Ela vai contar segredo.
1: Mas eu vou contar.
0: Não
1: mas
0: é
1: eu era
0: mais
1: criança.
0: Segredo,
1: você não,
0: sabe,
1: não, mas eu era
0: acabou,
1: criança.
0: Acabou.
1: Não foi na maldade.
0: Não foi na maldade.
1: Eu lembro que eu juntei tudo que eu não queria mais.
0: E aí eu tô rindo porque eu sei da história.
1: E aí eu coloquei, eu precisava comprar algo que eu queria muito. Uhum. E minha mãe não tinha dinheiro para me dar.
0: Sim.
1: Então eu juntei tudo aquilo que eu não queria.
0: Uhum.
1: Coloquei, abri o portão assim da minha casa, coloquei, espalhei estojo, roupa.
0: Você fez tipo um grafiteiro,
1: isso.
0: Uma coisa na garagem.
1: Isso. Coloquei assim, bazar raio de luz.
0: Bazar raio de luz.
1: Escrevi com canetinha na cartolina.
0: Uhum.
1: E aí, todo mundo que falava... Aí eu falava que era para comprar, uhum, para ajudar as crianças do orfanato Raio de Luz.
0: Sério, gente? Sério? Raio de
1: Sério.
0: Luz, no caso, era
1: eu. Mas, na verdade, eu não vendi. Por incrível que pareça, eu não vendi. Porque todo mundo achava muito engraçado. Mas aquilo ali era legal porque eu conversava, eu tentava convencer. E mais uma coisa que, a gente começa a ver os nossos dons, as nossas habilidades, olhar muito para a nossa infância.
0: Uhum.
1: Eu gostava muito de criar histórias,
0: situações.
1: Quando eu fazia a torta na cara, eu fazia a produção. Entendi. Quando eu reunia meus amigos, eu liderava. Quando
0: Sim.
1: eu fazia o bazar, eu criava, eu
0: Aham.
1: negociava, né? E aí eu fui envelhecendo e foi vindo. Aí eu costurava roupa.
0: E você customizava as suas roupas, né?
1: Customizava roupa.
0: Isso na sua adolescência?
1: Na minha adolescência.
0: E você começou a transformar isso em dinheiro?
1: Aí,
0: das amigas?
1: Isso. Aí, na verdade, a minha história, que questão de roupas, desse movimento, vem também de uma história de superação.
0: Uhum.
1: Né? Mas aí, a partir desse momento ali, por volta dos meus 15 anos, 16, que eu entendi que eu queria trabalhar com moda, que era uma questão para mim de honra, para de superação, a partir daí eu comecei a querer monetizar esse amor que eu tinha
0: Entendi.
1: Por criar, por fazer coisas
0: Entendi.
1: Diferentes. Mas aí, no caso, através da moda.
0: Entendi.
1: Isso aos 15, 16 anos.
0: As roupinhas das suas bonecas você fazia?
1: Então.
0: Você lembra disso?
1: O que que acontece? Eu não tinha muita boneca, eu não era
0: Sim,
1: muito de brincar.
0: Você não era muito de boneca,
1: eu
0: era mais de ler.
1: Ler e criar. Eu gostava muito de criar histórias, criar
0: Sim.
1: narrativas.
0: Uhum.
1: Eu era muito imaginativa.
0: Sim.
1: Eu entrava pra dentro do guarda-roupa. Sabe Crônicas de Nárnia? E aí eu ficava criando histórias, tipo assim... fictícias mesmo, como se fosse
0: sim,
1: um livro. Então,
0: sim.
1: eu sempre fui muito imaginativa.
0: Qual seu signo, amiga?
1: Sagitário. Com ascendente em peixes.
0: Mas você é mais peixes do que sagitário?
1: Hoje em dia, dizem que depois de uma certa idade, né?
0: Ah, então
1: O ascendente hoje em dia eu sou mais pisciana.
0: Entendi.
1: Mais pisciana. Então, sempre foi criar. Mas na questão das bonecas, o que eu sempre fazia era buscar que elas fossem diferentes das outras. Então, eu não gostava da Barbie, eu gostava da Suzy.
0: Entendi.
1: Eu sempre gostei do diferente, entendeu?
0: Entendi.
1: Eu sempre
0: nunca
1: queria...
0: foi o óbvio que te
1: Não,
0: encantou.
1: Me incomodava o óbvio.
0: E te incomoda ainda.
1: Incomoda ainda, muito. Você falou algo interessante, me incomoda ainda.
0: Verdade.
1: As pessoas acham que não, mas me incomoda.
0: Sim.
1: O óbvio, muito igual.
0: Sim,
1: padrão. Me incomoda. Talvez eu tenha me tornado um padrão, por ter me perdido no meu processo.
0: Num
1: determinado
0: momento.
1: Aham. Sim.
0: E aí você começou a desenvolver toda essa habilidade da sua criatividade, canalizar a sua criatividade em prol da sua sobrevivência.
1: Exatamente.
0: Isso começou a se tornar um negócio.
1: Isso.
0: E aí você começou a trabalhar e chamar a atenção das pessoas através do seu olhar diferente.
1: Uhum.
0: E como isso foi surgindo? Como você captava as suas clientes?
1: Uhum.
0: Era na escola?
1: Então, o que acontece? Eu tive a minha fase de diretora criativa, que eu gravava os vídeos, os clipes, os videoclipes dos meus amigos.
0: Mas
1: né?
0: existia uma câmera?
1: Existia. Deixa eu te contar uma coisa.
0: Gente, você é muito demais, cara.
1: Meu sonho era ter um filme passado na Imigrantes.
0: Ah! Tá vendo, né, gente?
1: Com 13 anos.
0: Nós vamos fazer o vídeo da história de... Agora seu vídeo vai passar na Imigrantes, amiga.
1: Tá, vai, mais um checklist.
0: Demorou só um pouquinho,
1: mas um checklist do
0: porque a gente
1: do
0: também é da Imigrantes. Então, que maravilhoso.
1: É que minha amiga, tinha minha melhor amiga, tinha uma câmera VHS. Uh-huh. E aí a gente gostava de... Meu sonho era ser diretora de cinema. Eu queria,
0: entendi,
1: ser várias coisas.
0: Tudo relacionado com criação. Todo tempo, né?
1: Isso. E aí eu lembro que ela pegava a câmera, o irmão dela era o videomaker, né? Eu era diretora e eu colocava ela pra falar assim, olha, né, eu vou criar uma banda de meninas aqui na rua, tá? E aí a gente fazia os clipes. Aí ela saía de dentro do armário, jogava talco, aqueles efeitos especiais.
0: Sério? Que legal.
1: Fazia toda uma direção, eu colocava take 1, take 2, assistia filmes.
0: E você não queria ser também a protagonista? Atuar e dirigir?
1: Já quis.
0: Pois, porque você é dessas.
1: Sou, já.
0: Maravilhosa.
1: Sim. Sim.
0: Só que era muita coisa.
1: Era,
0: né,
1: muita coisa, eu ficava nos bastidores.
0: Especial, trabalho.
1: Mas era muito legal isso. Então eu sempre, sempre movi em volta da criatividade.
0: Muito lúdico.
1: Tudo,
0: né?
1: Muito, você falou muito bem, lúdico. Sempre o lúdico, para mim, ele é algo que se eu não tiver na minha vida, eu não vivo.
0: Entendi.
1: Ele é combustível para mim.
0: Entendi. Ela tem aquele pozinho de pirim-pim-pim guardado. Aposto que tem.
1: Queria ter, não tenho não.
0: Mas vamos seguindo esse processo. E aí você começou a trabalhar no universo da moda. Uhum. A gente pulou esse pedaço aí. Como é que das suas clientes?
1: Então vamos lá.
0: Aí, acontecer.
1: Aos meus 15 anos, eu passo para eu chegar na moda, uhum, eu tive que passar por um processo. Uhum. Eu não gostava da moda porque a moda, ai que legal, as roupas, os figurinos, as, uhum, coisas, não. Eu passei por uma situação de um bullying. Infelizmente, eu passei por uma fase da minha vida após o falecimento do meu pai, que a gente perdeu tudo. Então, eu me vi numa dificuldade financeira muito grande, escassa.
0: Você saiu de uma estabilidade, uma família, uhum, e do nada você perde tudo.
1: Perdemos tudo. Exatamente. Justamente na fase do quê? Do pertencimento.
0: Exatamente.
1: Do quem eu sou no mundo.
0: Exatamente.
1: Qual é o meu grupo. Então, assim, eu não tinha condições de comprar roupa.
0: Claro.
1: Né? Então, a minha mãe, ou eu comprava. A minha mãe comprava comida, ela comprava roupa. Então eu utilizava muitas roupas da minha melhor amiga.
0: Uhum.
1: E aí, um determinado dia, eu fui num evento, isso eu estou te contando porque tem a ver com o fato de eu cheguei na moda.
0: Sim.
1: Que eu fui com muito carinho, peguei um bibelô da minha casa, da minha mãe, embrulhei e levei para uma festinha de aniversário.
0: Não tinha presente.
1: Uma coisa bem high school musical. Eu falo. Bem
0: que
1: coisa
0: bonitinho.
1: Parece que aqueles filmes americanos. E aí, quando eu cheguei lá, eu tava usando uma roupa da minha amiga, né?
0: Uhum.
1: E ela olhou pra mim, a menina, uma cara assim, tipo,
0: que
1: cima
0: triste,
1: abaixo.
0: Gente.
1: E aí eu entreguei de todo o coração, eu fui super feliz. E falei, nossa, toma, feliz aniversário.
0: Sim.
1: Ela olhou, desembrulhou e falou assim pra mim. Não precisava. Eu sei que você não tem dinheiro pra comer.
0: Ai, que horrível.
1: E suas roupas são da sua amiga.
0: Isso, pra todo mundo ouvir.
1: Pra todo mundo ouvir.
0: Uau.
1: Só a minha amiga que não estava
0: aos
1: na hora.
0: Aos 15 anos.
1: Aos 15 anos. Então, isso me deixou muito triste.
0: Com certeza.
1: E aí, eu na época, era a época das revistas Capricho.
0: Sim.
1: E então, eu mergulhei. A revista Capricho, ela foi de muita valia pra mim.
0: Sim.
1: E a Glamour, né?
0: Uh-huh.
1: Porque aí eu me apegava, eu aprendia, eu acolhia.
0: Uh-huh.
1: Só que quando ela falou aquilo em mim... criou uma ferida muito grande. Só que essa ferida eu transformei em criatividade e falei, eu vou usar a moda para um dia provar que não é a roupa, sou eu sou muito mais do que um pedaço de pano.
0: Uau.
1: E aí, a partir daí, eu fui desenvolvendo esse amor pela roupa, pela expressão, pela autenticidade, e fui crescendo e fui fazendo.
0: Principalmente a autenticidade. Eu acho que essa palavra te descreve com ponto... E chega, né? Eu acho que se tem uma coisa que você tem, assim, sua essência é muita autenticidade. E eu fico tentando imaginar, e eu acho que vocês que estão aí também já passaram por algo parecido, né? Infelizmente, o universo feminino tem muito disso, né?
1: Muito.
0: Eu não acho que os meninos agrediriam um outro amiguinho porque está usando a roupa do colega. Ou seja, são coisas que... fazem parte do nosso universo e que nos dá vergonha.
1: Infelizmente.
0: Infelizmente, nós poderíamos usar a nossa energia para a união. Entendo que também naquela idade, mas a maldade, essa coisa, essa picuinha que a mulher tem, muitas vezes isso não amadurece nem na vida adulta.
1: Não.
0: E, infelizmente, é triste, né? A gente ouvir uma mulher contar uma história dessas. Hoje você está superada, mas você carregou essa dor por muitos anos.
1: Sim.
0: Mas usou essa dor para transformar. Foi um step que você colocou na sua vida, né? Você usou essa ferida para dar o próximo passo.
1: É, eu sempre tive que fazer isso, né?
0: Sim.
1: Por uma questão de sobrevivência.
0: Sim.
1: Se eu não pegasse o que estava me fazendo sofrer e transformasse, como você falou, em step, eu morreria, ficaria por ali. Então, é uma questão de sobrevivência.
0: Sim.
1: Infelizmente, eu concordo, não tem como romantizar. Nós que
0: não
1: trabalhamos com
0: romantizar.
1: Mulheres. Tem mulheres incríveis, mas
0: Sim.
1: tem mulheres também que, infelizmente, elas ainda não se conhecem o suficiente.
0: Para
1: entender que. Tem que ter um outro olhar para a mulher diferente,
0: Exatamente.
1: De mulher para mulher, entendeu?
0: E você foi evoluindo esse olhar original e você passou por várias etapas, né,
1: Sim.
0: como profissional, fotografia. Como é que a fotografia entrou na sua vida?
1: Então, a questão, eu sou multipotencial. A pessoa que ela consegue ter múltiplas habilidades. Né? Então, cada vez que eu aprendia, eu fazia daquilo monetização.
0: Algo novo.
1: Algo
0: né?
1: novo e eu monetizava através daquilo.
0: E sempre buscando diferente.
1: Sempre buscando, dentro de cada coisa que eu fazia, a diferenciação. Então, a fotografia vem do diretora criativa.
0: Claro. Quem joga talco para fazer efeito especial faz foto.
1: Sim. Então, para mim, a fotografia, eu falo que eu não era fotógrafa. Eu era diretora criativa fotografando. Então, era o meu olhar de diretora que eu fotografava. Não, eu não gostava de estudar sobre luz, sobre sombra. Eu gostava de fotografar. E sempre gostei de fotografar pessoas.
0: Sim.
1: É pessoas,
0: almas.
1: Né? Eu gosto de alma, né? Então, aquilo ali, pra mim, eu olhava a mulher, às vezes, sei lá, o casaco caindo e o ombro aparecendo, eu achava maravilhoso. Aí eu fotografava. Então,
0: Entendi.
1: A fotografia também veio como uma expressão.
0: Quando você foi fotógrafa, existia um padrão de fotos, né? As noivas casavam, faziam álbuns assim, as debutantes assado. Na época nem tinha aquela coisa de grávida ainda não, né, amiga?
1: Eu acho que tinha, mas era pouca tudo mesmo
0: cor,
1: padrão.
0: Era tudo um padrão. E as debutantes tinham um padrão, porém... A pessoa tinha um jeito diferente de mostrar... A visão dela no negócio. E como as suas debutantes eram, amiga?
1: Então, eu tinha a questão da produção de moda, né?
0: Sim.
1: Porque eu já vinha do trabalho de moda, então sou formada em produção de moda, que é a questão de você montar o look, a produção, o styling. Então, aí...
0: De cara já era diferente.
1: Já era diferente. Então, assim, eu recebi um convite para fazer um ensaio de uma menina de 15 anos através de Euler de Castro.
0: Maravilhoso. Maravilhoso.
1: Né? Foi aqui na nossa cidade. Hoje é um cabeleireiro das estrelas.
0: Das estrelas.
1: Maquiador, na verdade.
0: Já foi meu cabeleireiro, tá?
1: Maravilhoso.
0: Eu ficava louríssima na mão dele. Maravilhoso.
1: E aí, ele fez o convite e ele falou assim, eu quero o seu olhar de produtor. Ele tinha acabado de chegar de Nova York.
0: Oh, claro.
1: Uma coisa assim, eu
0: essa,
1: não sei se era ele.
0: Questão,
1: não,
0: né?
1: A irmã dele era fotógrafa.
0: Uh-huh.
1: E aí, falou assim, eu quero algo diferente.
0: Olha
1: e aí, ele arrumou ela e tal. E aí, eu perguntei, o que você gosta? Ela falou, eu gosto de fazenda, eu gosto de cavalo. Eu falei, então tá, nós vamos pra uma fazenda.
0: Vamos pra uma fazenda.
1: E aí, a partir daí, eu falei... Aí, a partir daí, eu comecei a fazer parcerias com outros fotógrafos e tentar inserir a produção de moda. Então, o que é que era? A gente tinha aquele padrão. Na minha de 15 anos, aí, gente, abraçando o coqueiro. Cheirando a flor.
0: E era bem isso, né? Era bem isso mesmo.
1: Assim,
0: todas
1: ó,
0: as
1: assim,
0: fotos
1: ó.
0: De todas as debutantes... Só mudava a carinha, o resto era igual.
1: A roupa. Quem está assistindo, pode ser que for dessa época, vai lembrar desse
0: vai
1: movimento.
0: Lembrar,
1: que eu
0: vai
1: lembro
0: lembrar.
1: Que eu fiz o maior sucesso. Aí as meninas, era uma febre. Então, todas eu fazia, em vez de ser... Eu podia ser eu fotografando, eu podia ser um outro fotógrafo. Eu fazia do ensaio de foto dela um editorial de moda.
0: Um editorial de moda.
1: Isso era o máximo.
0: Mas isso ainda é o máximo.
1: É, mas hoje em dia virou obrigação ter isso.
0: Verdade.
1: Antigamente, eu estava como se fosse um passo à frente.
0: Sim, sim.
1: Mas, infelizmente, não era valorizada por uma questão de mercado
0: sim,
1: da nossa
0: infelizmente,
1: cidade.
0: É.
1: Então, foi daí. Aí depois, com isso, eu fui pra maquiagem, porque eu precisava entender. Muitas vezes, ali, às vezes não tinha uma maquiadora, o fotógrafo ou eu, aí eu já maquiava.
0: Você já tinha o combo completo.
1: É, mas maquiagem foi só um agregado, mas nunca foi meu...
0: Sim.
1: Não.
0: Mas também você conseguia.
1: Conseguia, isso.
0: Você
1: dei cursos
0: como...
1: de maquiagem voltado mais pra questão de realçar belezas, porque eu sempre gostei muito de pele,
0: sim,
1: pele iluminada.
0: Sim.
1: Então, mas tudo que eu fiz... fez parte da construção da mulher que hoje estou me tornando, né? E reforçou habilidades que me fazem olhar para a mulher hoje como um todo.
0: Como um todo,
1: né?
0: E assim, se você juntar a moda, a produção, a fotografia, a maquiagem, está tudo dentro do mesmo universo, né? Sim. Então, são conexões, são peças de um mesmo quebra-cabeça que forma uma mulher. Sim. Então, assim, esse olhar mais poético que você tem, essa coisa mais espiritual, porque eu penso que seja isso, sim, na época você não entendia,
1: sim,
0: né?
1: Com certeza.
0: Hoje, com certeza, você consegue perceber isso muito mais. Mas isso foram caminhos que Deus foi usando também para te trazer onde você está hoje. Porque hoje a Josi, entre coisas, né, outras coisas que ela faz, ela trabalha com posicionamento
1: de marca pessoal.
0: De marca pessoal. Não é só, ah, fulana, vamos trocar essa blusa por essa aqui. É todo um processo, né? E como isso surgiu na sua vida, amiga?
1: Então, eu, em 2019, uh-huh, eu tive o meu segundo filho, uh-huh, o Noah, né? Uh-huh. Que hoje tem 7 anos. E...
0: deixa eu fazer um fuxico. Gente, essa criança... foca na criança. Tem um filho de 19 anos. Mas a criança é uma criança. Não consigo bater assim, não consigo somar, mas tudo bem. Vamos voltar lá.
1: Tá vendo? Seja uma mulher que enalteça outra mulher.
0: Mas é verdade, eu não tô obrigada. Exagerando. Então, Noah, quando você teve o Noah...
1: com 19 anos... Ó, ele, aos 2019,
0: exato, desculpe. 2019.
1: Ali, eu acho assim, a maternidade...
0: muda.
1: Muda. Sim. Independente, cada filho... ou
0: cada... Então, Noah, quando você teve o Noah...
1: com 19 anos... Ó, ele, aos 2019,
0: exato, 2019.
1: Ali, eu acho assim...

0: público.
1: Até na produção de moda, para fotografia, ensaios, ainda tem essa coisa poética, né?
0: Sim.
1: Quando eu fui para a parte do varejo, aí, infelizmente, a criatividade, ela acaba sendo perdida um pouco.
0: Sim.
1: Porque é maçante. O que você precisa produzir.
0: Sim.
1: Então, ali, isso estava me consumindo.
0: Uhum.
1: Fora a questão do mercado, infelizmente, a dinâmica do mercado é da nossa região.
0: Claro.
1: Então, eu falei, tá, mas espera aí, eu preciso fazer alguma coisa. E eu sempre estou querendo estar a um passo à frente.
0: Sim.
1: Isso é sempre de alguém que trabalha com criatividade,
0: Sim.
1: com criativo. Então, eu falava, tá, eu já trabalho com marca de alguma forma, mas eu não quero mais trabalhar com moda.
0: Não dessa forma.
1: Vamos dizer que eu fiquei brigada.
0: Tava de mal.
1: Tava de mal. Eu me separei dela. Aí eu falei, o que, que eu posso fazer e tal? Eu já estudava brand de moda para aplicar justamente na parte do varejo. E aí eu falei, tá, eu vou estudar sobre personal brand, que é, em vez de ser para marcas institucionais, é para pessoas. Indivíduo. Né? E aí, em 2020, no auge da pandemia, eu fiz a transição.
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0: Tudo tinha parado, comércio parado, as pessoas surtando em casa. E aí a outra, surtada, inventa de mudar de carreira. Que bom, né? É importante que pessoas tenham essa coragem, que deu muito certo. E você trouxe algo que já estava acontecendo
1: lá fora
0: e que nós aqui não tínhamos noção.
1: Sim.
0: Né? E você começou um movimento importantíssimo, que foi tirar, né, a empreendedora, a empresária do ponto A e levar ela para um posicionamento que fizesse mais sentido com essa fase da vida que ela vive. Né?
1: Sim.
0: E esse processo, ele começou já dando certo? Como é que foi?
1: Sim. É, marca pessoal, você é uma marca, né? A marca pessoal, indivíduo, é você. Você é o produto. E uma das coisas importantíssimas dentro de marca pessoal que a gente fala se chama reputação. E quando você trabalha muito bem o seu nome, o seu produto, você, a gente costuma falar que você pode vender até limão.
0: Verdade.
1: Que o seu cliente lá de trás, Ele vai querer, ele vai confiar em você. Você pode ter feito mil e uma profissões diferentes. Uh-huh. Ele vai confiar, ele vai comprar de você. Então, já deu certo porque eu tinha uma reputação.
0: Claro.
1: Né?
0: Então, a sua marca pessoal já existia. A minha marca pessoal já existia.
1: Então, pessoas já me conheciam através dos movimentos da moda e tal. Então, eu fui trabalhar.

0: trabalhando com essas empreendedoras para expandir. Por quê? No auge da pandemia, era a internet teve
1: começando, né? As lives de moda.
0: Isso. E questão de como eu vou me destacar em uma multidão de pessoas.
1: Exatamente.
0: Porque a marca pessoal, o posicionamento, o brand, fala sobre isso. Como que eu me diferencio dos iguais?
1: Exato.
0: A marca pessoal, o brand, ele serve para diferenciar você dos iguais. E que se for parar para analisar, tem muito a ver com o que eu sempre pautei, né?
1: Sempre.
0: Então, aí eu pegava essas empreendedoras e olhava para elas, tá? Como que a gente vai te lançar?
1: Sim.
0: Como que é você? Como que é se você é uma cabeleireira? Qual o seu diferencial?
1: Sim.
0: Por que que você é quem você é?
1: Sem ter máscara, né?
0: Sim.
1: É ajudar a mulher a se encontrar de verdade,
0: sim,
1: né?
0: Sim. Só que o que que acontece? Nesse trabalho, ao fazer... Uhum. É muito interessante que a vida inteira eu sempre fui uma pessoa que eu pratiquei, eu estudei, mas eu precisava, parece que, viver na pele para eu passar para o outro.
1: Você ensinava, mas não vivia.
0: E aí, o que que acontece? Com a marca pessoal, ao aplicar tanto, porque a marca pessoal, a base dela é o autoconhecimento, antes de ir para a comunicação de fato, eu falei assim, peraí,
1: opa,
0: tem alguma coisa aqui que não está encaixando, mas eu acho que sou eu. Acho que eu é que não sei quem eu sou de fato. Né? Porque eu trabalhava muito o potencial dessas mulheres.
1: E só não que... cuidava do seu.
0: Não cuidava de mim em momento algum. E para trabalhar com mulheres, gente, você tem que se cuidar.
1: Tem.
0: Porque...
1: A cobrança é cruel.
0: Muito.
1: Eu comecei a treinar, gente.
0: Não é fácil. É bonito.
1: É.
0: Mas, gente, é muito pesado.
1: É pesado.
0: É muito pesado.
1: E precisamos dar exemplo, precisamos ser fortes, precisamos estar bonitas, felizes, sermos bem-sucedidas. Isso é muito pesado.
0: A cobrança é muito grande.
1: É muito pesado. Muito.
0: E assim como nós lidamos com mulheres muito bem resolvidas e seguras,
1: sim,
0: nós lidamos, infelizmente, com mulheres que são machucadas e que, infelizmente,
1: claro,
0: acabam machucando
1: machucam
0: outras.
1: Pessoas feridas nós, ferem.
0: Pessoas quando a gente trabalha.
1: Curadas curam.
0: Exatamente. Então, eu fazia esse movimento, eu encontrava pessoas feridas, eu queria ajudá-las, mas eu acabava não tendo a maturidade de entender que você só consegue ir ajudar o outro até onde você foi curado.
1: Com certeza.
0: Então, como eu podia avançar sem estar ainda, ter chegado num ponto que ia, de fato, ajudar elas? E foi aí que eu falei, não, peraí, eu preciso de uma pausa. E nesse movimento aconteceu muita coisa.
1: E você foi buscar ajuda profissional?
0: O que que acontece? Nesse período, eu não sabia que eu já estava numa depressão pós-parto. Né? E eu tive...
1: O Zion estava com...
0: Não me recordo exatamente a idade.
1: Mas estava pequenininho. Com
0: 15,
1: 14. Não, o Noah.
0: Ah,
1: o Noah estava
0: tá.
1: Nenenzinho,
0: bebê.
1: Um bebezinho.
0: Noah, já fazendo um ano, mais ou menos. É, que eu tive...
1: E você fazendo isso tudo.
0: Isso tudo,
1: E estava com a depressão pós-parto.
0: Depressão pós-parto.
1: Não sabia.
0: Não sabia.
1: Se cobrando horrores.
0: Me cobrando horrores. E aí, o que que acontece? Eu não sei se você lembra do boom do blazer da água na taça.
1: Não.
0: Que teve entre as empreendedoras, no sentido de muitos que trabalham em clínica, estética, teve o boom de usar o blazer e a água na taça. Mas o high ticket,
1: ai,
0: já ouviu?
1: Mas me conta. Eu
0: o
1: quero
0: high
1: saber...
0: ticket, a palavra high ticket.
1: Sim, claro, amiga.
0: É. Então, assim, era um boom. O que que acontece? Para eu...
1: Foi uma modinha.
0: Aham.
1: Toda empreendedora tinha que usar blazer?
0: Toda... O que que acontece? Dentro dessa questão de posicionamento, do arquétipo, etc., desse universo, surgiu assim. Para você demonstrar autoridade, você tem que estar de blazer ou muito bem arrumada, estruturada, com tons neutros, com cabelo de coque, com a água na taça.
1: Ah, tá.
0: Criou-se um padrão.
1: Outra vez um padrão.
0: Exatamente. E adivinha quem caiu no padrão?
1: Você.
0: Eu, gente.
1: E você
0: logo
1: que
0: eu...
1: não gosta de padrão.
0: Uhum.
1: Tá. Entendo perfeitamente, porque você estava buscando pertencimento. Mais uma vez.
0: Pertencimento. Ser...
1: Sem saber que já estava precisando de ajuda.
0: Exatamente.
1: Profissional.
0: E é muito engraçado que as mulheres podem perceber. Toda vez que a gente não consegue mudar algo dentro de nós, sabe o que a gente faz? A gente muda o cabelo. Às vezes é positivo.
1: Ah,
0: não,
1: tá.
0: Eu quero mudar de fato. Mas quando você muda
1: Entendi.
0: Demais, todo excesso esconde uma falta.
1: Sim, sim.
0: Então,
1: sim,
0: quando
1: sim,
0: você
1: sim,
0: muda.
1: Sim,
0: e nesse
1: certeza.
0: Ano, eu mudei meu cabelo umas 5 vezes.
1: Todo excesso esconde uma falta.
0: E aí eu falava, tá, acho que, mas. Eu acho que cada cabelo eu queria ser uma.
1: Sim,
0: uma,
1: tentando se encontrar, na verdade, né?
0: Então, foram vários sinais. Eu tô pontuando isso para você, mulher. Se tá,
1: sim, que tá
0: se percebendo
1: por algo parecido. Porque esse é o intuito do projeto.
0: Sim.
1: Não é só falar sobre negócios, porque eu acho que o negócio ele é consequência da mulher, né? Da potência que a mulher se torna. E o negócio se torna uma potência. Sim. Só que a gente passa por momentos de fragilidade.
0: Sim.
1: Né? E admitir e contar isso não é para todas. Só não. As fortes contam.
0: E aí, esses sinais, né? Tô perdida, eu não me reconheço.
1: Sim.
0: Não me reconheço na minha imagem, não me reconheço no meu corpo. Não. Passando por transição, as mulheres a partir dos 32 anos aos 45, existe um estudo que fala,
1: né? Cada sete,
0: que a gente passa por essa transição. Pode reparar, relacionamentos terminam, mulheres mudam de carreira. Uhum. E eu tava passando por esse processo. Sim. Então eu fiquei aí, vamos dizer assim, pós-pandemia, lutando num processo entre depressão profunda, entre me conhecer, quem sou eu, uma grande crise de identidade, né? Até entender que eu tinha altas habilidades e o diagnóstico do TDAH.
1: É isso que eu ia perguntar. Uhum. Foi fazendo esse tratamento que você descobriu?
0: Isso, eu entendia, eu sempre... Todo mundo sabia que eu não tenho, tipo assim, todo mundo sabia que eu era diferente.
1: É.
0: Eu sou diferente.
1: Ela não é igual nós. Padrão, não.
0: Não sou padrão.
1: Então, altas habilidades.
0: Mas TDAH.
1: Mais TDAH. Como que uma pessoa que tem alta habilidade pode ter TDAH? Nem assim, a gente.
0: Porque o TDAH, ele vem com várias comorbidades,
1: sim, sim,
0: né? Toda neurodivergência.
1: Sim.
0: Então, a questão das altas habilidades é em questão da criatividade.
1: Sim, claro.
0: Né? Mas assim, e aí eu descobri. Então, pra mim foi muito bom, porque...
1: Foi libertador.
0: Uhum. Eu deixei ir embora muitos rótulos que eu carreguei, achando que era sobre mim.
1: Claro.
0: Sabe a história do... Nossa, ela tem muito potencial, mas eu não entendo.
1: Entendi.
0: Muitas mulheres carregam isso, pessoas. E isso, às vezes, tem a ver com a neurodivergência.
1: Sim, com certeza.
0: Então, a gente, por exemplo, o TDAH, você sabia que nós, mulheres, amadurecemos... Não mais rápido, nós demoramos. Eu demorei a amadurecer mentalmente.
1: Por conta do TDAH.
0: Você lembra que você falou do pirim-pim-pom-pom?
1: Sim.
0: Tipo, meio que uma síndrome do Peter Pan.
1: Sim.
0: Então,
1: sim.
0: Eu demorei a amadurecer mentalmente.
1: Apesar
0: era tudo muito
1: de já ter
0: lúdico.
1: Filho, de já ser esposa, ainda existe uma menina aí dentro, né?
0: E nós temos dificuldades.
1: E faz parte, né? E você não se cobra mais por isso.
0: Hoje não.
1: E
0: não...
1: nem se culpa.
0: Não,
1: né?
0: Hoje
1: porque
0: não.
1: Isso realmente é libertador. Se conhecer, gente, autoconhecimento é muito necessário, né?
0: É importantíssimo.
1: E daí pra frente, o que mudou na sua vida?
0: O que mudou?
1: Quando você, do diagnóstico pra frente?
0: Foi o que eu te falei, foi um processo, assim, muito... Passei por muitos processos na minha vida, mas eu acho que esse movimento que eu vivi pós-pandemia, para mim foi o mais pesado.
1: Foi muito necessário também, né?
0: Foi muito necessário.
1: Foi cortar mais fundo.
0: Foi arrancar todas as máscaras e ilusões que eu tinha sobre mim e sobre tudo ao meu redor.
1: E se refazer em cima disso tudo.
0: Mas foi muito importante porque hoje eu ajudar outra mulher, eu não só sei na técnica, eu sei na experiência.
1: Exatamente.
0: Então, eu sou a mentora... Que já passou pelo que ela passou, então eu vou encurtar o caminho dela.
1: Que maravilhoso isso.
0: Entendeu? Então, para mim foi muito importante tudo que aconteceu, porque foi um divisor de água. Existe uma Josi antes e uma Josi depois. Talvez muitas pessoas, como você falou, não conhecem essa Josi que eu me tornei.
1: Exatamente. Quem conhece a antiga, faz favor, gente. Essa é Josi Lopes. 2026, versão atualizada.
0: Eu falo que tem duas... Nós somos duais, né? Nós somos
1: verdade.
0: Uma dualidade.
1: Sim, claro.
0: Nós temos várias versões dentro de nós, mas eu falo que eu me divido em duas.
1: Uhum.
0: Eu tenho o lado da a molecona, a criativa, a divertida, a leve. E eu tenho o lado da profunda, misteriosa, sabe? A que carrega tudo com muito... Muito
1: melancólica.
0: Então, eu sou essas duas versões.
1: E você consegue equilibrar bem hoje?
0: Hoje, após o meu autoconhecimento, hoje, após entender a minha identidade, quem eu sou, eu consigo equilibrar sim. E sei usar em cada momento a minha melhor versão.
1: A personalidade necessária,
0: né?
1: Pra estar bem, pra sobreviver.
0: Exatamente,
1: a essa selva.
0: E isso é marca pessoal também.
1: Isso é marca pessoal, claro. E depois, assim, é tão importante que você... chegando aos 40, né, consiga ter essa maturidade. Tem gente que passa de 100 anos e não evolui, mesmo sofrendo muitas vezes. Então fica esse exemplo Talvez você precise de um profissional e não tá, não é ser fraco, né, Josi?
0: Exatamente.
1: Buscar ajuda, perdão, assumir que a gente tem momentos de fragilidade, não somos super-heroínas, não. Você inclusive usou essa expressão, né? É, e sim, gente, tem dia que a gente não quer fazer nada não e tá tudo bem. Hoje, como empreendedor, é mais difícil, né? A gente tem uma carga horária, a gente tem compromissos e, hoje eu não vou fazer nada, ia falar um palavrão, a minha agenda não funciona dessa forma. Responsabilidade é responsabilidade. Você pode estar morrendo, mas vai lá, vai morrendo e faça. Ou tem a dignidade de reagendar de uma forma que não prejudique a outra pessoa. Eu tenho um problema sério com agendamento, amiga. Então, assim, se a gente combinou, eu vou lá.
0: Uhum.
1: Menos festas. Hoje eu não dou conta mais.
0: E tá tudo bem, né?
1: E tá tudo bem. Minhas amigas já entendem que eu não vou mesmo.
0: É ver o que é sustentável pra você.
1: Ainda, amiga. Por que convida? Você sabe que eu não vou. Mas tudo bem. Então, assim, a palavra da gente é muito importante. E nós, como mulheres, a gente realmente tem que entender o limite. Hoje eu não quero. Hoje é domingo, eu quero passar o dia de pijama, que eu faço demais isso. Eu só vou escovar dente talvez à noite. Ou nem vou escovar. Tá tudo bem também. Sim. Isso é uma forma de sobrevivência, né? A cobrança é muito grande.
0: Muito.
1: Lá fora o mundo cobra muito da gente. Então, dentro de casa, dá para tirar essa máscara social.
0: É onde a gente consegue tirar.
1: Dá para ser a menina brincalhona, dá para chorar também, sim, tá tudo bem.
0: Sim.
1: E como você concilia, amiga, a sua vida profissional, a sua família, o seu tempo para você? Como a sua vida, a outra Josi, como ela vive?
0: Olha, eu costumo brincar com essa pergunta que eu não dou conta, né? Eu não concilio. Na verdade, eu não concilio nada. Eu faço o que dá no dia.
1: Se der para fazer.
0: Se der para fazer. Uhum. Eu tenho algo que é da neurodivergência, que é, eu tenho um problema muito sério. É o seguinte, eu preciso de rotina, mas eu não gosto de rotina.
1: Eu aprendo tanto aqui, gente.
0: Eu preciso de rotina para funcionar,
1: entendi,
0: para ser funcional.
1: Você tem que ter uma agenda.
0: Eu preciso seguir um passo a passo, senão eu não funciono.
1: Entendi.
0: É uma questão de protocolo mesmo para eu conseguir lidar
1: sim,
0: com
1: faz
0: a,
1: parte
0: os meus
1: da
0: desafios.
1: Neurodivergência.
0: Da neurodivergência, para mim. E, então, se eu não seguir um protocolo, ó, tal horário, isso, eu fico vagando, gente.
1: E
0: igual,
1: o dia passa.
0: Igual.
1: Entendi.
0: Igual vagalume na escuridão.
1: Entendi.
0: Então, eu entendi que para conciliar, para eu dar conta, eu precisava entender o que funciona para mim,
1: certo,
0: como eu funciono e o que é sustentável.
1: Claro.
0: O que eu vejo que muitas mulheres não fazem é isso. Olhar para ela e perguntar assim, o que, que é sustentável para mim? O que, que eu dou conta?
1: Até onde eu aguento ir?
0: Onde eu aguento? Até onde eu suporto?
1: Sim.
0: Eu tenho dificuldade em delegar? Eu tinha.
1: Eu estou tentando deixar de
0: perfeccionismo?
1: É.
0: Pô, grande parte de nós mulheres.
1: Mas agora eu já tenho uma equipe. Davi.
0: Eu vou apresentar para vocês, Davi, gente. Adorei o Davi.
1: Davi é maravilhoso.
0: Me dou muito bem.
1: Vou fazer assim, ó, para vocês conhecerem. Vai encher de seguidora. Noiva. Ups. Continua.
0: A questão do. Tá vendo? Me perdi. Vamos voltar.
1: Sim. Essa questão de você conseguir manter a sua rotina e você entender o que faz sentido você fazer só o que você dá conta, sem se cobrar tanto.
0: Sim, por exemplo, antes eu não entendia por quê. Por exemplo, eu fiz o evento, né?
1: Uhum.
0: Girl Boss.
1: A gente quer detalhes desse evento já.
0: E aí eu fiquei, pós-evento, eu fiquei quase 10 dias de cama. Por sobrecarga sensorial.
1: Sensorial.
0: Quem
1: está
0: de fora não imagina. Então, até eu entender que toda vez que eu fazia um movimento, seja dentro de casa ou seja fora, por não me conhecer, eu pagava um preço muito alto. Eu falava, o problema sou eu.
1: Sensorial, amiga.
0: Sensorial. Uma sobrecarga sensorial devido a muita informação, porque eu uso, eu faço masking,
1: sim,
0: eu mascaro
1: para
0: poder lidar.
1: Sim.
0: Então, hoje, ao conversar, olhar para a câmera, para você, eu treinei.
1: Sim.
0: Eu treino para conseguir olhar pros olhos. Então, eu aprendi a mascarar.
1: Uau. Só que isso
0: me sobrecarga. Isso leva a sua energia vital. Leva a energia total. Então, o que que acontece? Eu fico, logo tipo, no outro dia, eu tava com febre.
1: Caramba.
0: Aí eu quero só ficar deitada, eu não sinto vontade de sair, eu não sinto vontade de socializar.
1: Não quero ver ninguém.
0: Não quero ver ninguém. Aí, geralmente,
1: aí pensa assim, nossa, mas é uma antipática, ela faz um evento desse tamanho, no dia seguinte ela não responde.
0: É, infelizmente. Entendi. Eu tenho dificuldade. Não é uma coisa que eu quero.
1: Não.
0: Né? Então eu assumo, hoje em dia, menos. Por quê? Eu passei a me conhecer e, como eu falei,
1: não se
0: a lidar.
1: Mais.
0: Então eu falei assim, cara, eu tô num que a gente chama de shutdown. Se esse inglês é assim, tá certo.
1: Shutdown.
0: Isso. Aí.
1: Desliga mesmo.
0: É um desligamento.
1: Caramba.
0: Eu não sinto vontade de nada.
1: Olha só, eu tô me encontrando isso aí, viu?
0: Nem de vontade, pra ter noção, de lavar o cabelo. Eu não tenho forças.
1: Caramba.
0: Né? E aí. Então, como
1: descarga
0: que.
1: Descarga total.
0: Então,
1: energia.
0: Como que eu lido hoje com tudo? Entendendo, como eu falei, quem sou eu, aonde vai os meus limites e o que é sustentável para mim.
1: Claro.
0: Por exemplo, eu entendi, meu sonho é morar numa casa nas montanhas, bem poética, né?
1: Bem poética.
0: Nas montanhas, uma vida bem farm, fazendeira, mas só se eu tiver todo um senhorio ali para poder cuidar, porque eu não é sustentável para mim.
1: Entendi.
0: Então eu tenho que morar num apartamento
1: para
0: poder conseguir
1: prático,
0: dar conta.
1: Né?
0: Então hoje eu entendo que para eu conciliar, eu preciso olhar, não, isso eu não dou conta. Então se eu não dou conta, eu vou tentar uma rede de apoio, eu vou tentar delegar. Josi, eu não tenho rede de apoio. Tá, mas tenta um amigo, uma mãe, ou então você fala, não, eu não posso, eu não consigo.
1: Fraciona, né? Hoje eu consigo fazer isso, amanhã eu consigo fazer aquilo, e até o final da semana eu vou concluir essa etapa do processo, com organização também, né?
0: Sim, é importantíssimo.
1: Isso te tornou muito mais organizada, possivelmente.
0: Muito, muito. É como eu falei, é engraçado porque eu preciso de organização e planejamento, mas eu tenho dificuldade de seguir. É contraditório, eu sou contraditória.
1: É contraditório.
0: Eu sou contraditória, tá tudo bem.
1: É contraditório.
0: Mas se eu não tiver um planejamento, um caminho a seguir, eu me perco.
1: Uau.
0: Me perco em tudo. Me perco em mim, me perco no trabalho, me perco em entrega. Então, organização e rotina, para mim, uma mulher neurodivergente, é fundamental.
1: Fundamental.
0: Se para uma mulher comum, vamos dizer assim, atípica, para ela organização é necessário, e às vezes nem faz tanta diferença, para mim, é como beber água todos os dias.
1: Você precisa, é essencial.
0: Uhum.
1: Gente, eu fico pensando assim, como a cabeça de uma neurodivergente, que tem dificuldade de manter a rotina que ela mesma cria, consegue criar um evento na grandiosidade. Porque sim, tá? Se você acha que não é, porque você não assistiu. Vai lá no Instagram da Girl Boss, que você vai ver o nível, o padrão e todos os sentidos, assim, ó. E eu sou chata, eu sou exigente, viu? Quando eu elogio,
0: ela é
1: mesmo, bom
0: mesmo. É verdade, ela é igual eu.
1: Como é que dá conta, exatamente, amiga? Como é que dá conta de produzir sozinha, não foi?
0: Sozinha.
1: Eu me vejo, né? Porque a gente tem essa mania.
0: É verdade, né?
1: E como você cria o projeto, como você desenvolve, como você vende, como você busca parceiros, patrocinadores, nessa rotina que não tá para ser rotina. Tô aqui, perdidozinha. Vocês também.
0: É assim que eu me sinto às vezes.
1: E tá tudo bem, tá,
0: tudo
1: amiga?
0: Bem.
1: E tá tudo bem.
0: Então, o Girl Boss, ele foi um projeto dessa Josi, da Josi que eu sou hoje, que
1: sim,
0: da mulher que eu me tornei,
1: né?
0: Ele veio no meio em 2023, né? Em um momento bem complicado
1: foram
0: da minha
1: três
0: vida.
1: Edições
0: foram
1: até
0: três
1: agora.
0: Foram três edições. Só o ano passado que eu não fui, não fiz, por questões de... Eu tava em outra demanda de trabalho. E aí... Em 2023, passando pelo processo que eu te falei, depressão profunda, a vida tinha perdido sentido. E por ser uma pessoa melancólica, por ser uma pessoa que o neurodivergente, ele precisa de ter uma motivação, parece que é acima de todas as coisas.
1: Entendi.
0: O tal propósito, para fazer com que a gente levante todos os dias. O ser humano em si precisa, né? Mas como eu sou muito, muito profunda, tudo tem que ter um porquê, eu fiz uma oração a Deus.
1: Tudo muito, né?
0: Intenso, é 880.
1: Tudo muito intenso, sim.
0: Eu fiz uma oração perguntando mesmo a Deus, né? Deus, o que o Senhor quer de mim? Dá um sentido. O que, que eu faço? E aí eu tive um sonho, e nesse sonho eu vi alguns diamantes brutos.
1: É mesmo, amiga? É. Que lindo.
0: É, e eu entendi. E nesses diamantes brutos existiam mulheres que já, atrás dele, que já estavam prontas e outras que não estavam.
1: Olha só.
0: Então, eu entendia muito que era sobre, depois que eu acordei, eu fui buscar, né, fui orar, fui entender, que era uma coisa sobre lapidar.
1: Uhum.
0: Era sobre lapidar, era sobre transformar o que é bruto, uhum, o que talvez a pessoa ainda não vê valor, uhum, em algo valioso.
1: Olha que maravilhoso.
0: E isso pode ser feito de diferentes formas, em vários formatos e ideias. Mas na hora que veio na minha cabeça foi,
1: uhum,
0: um evento.
1: Vou
0: pra
1: fazer um evento.
0: Enaltecer mulheres, olha, empreendedoras.
1: Que lindo isso.
0: E na época, há um tempo atrás, estava em alta uma série lá nos Estados Unidos, uhum, o termo Girl Boss.
1: Aham. Uhum.
0: Né? Que foi a Sofia Amaruso que criou, que, uhum, ela era uma mindinha que virou, uhum, bilionária.
1: Uau.
0: É, com, empreendendo mesmo, uhum, né? E aí eu utilizei o nome. E aí o que, que eu fiz, né? Como uma criadora,
1: claro,
0: eu fui juntando ideias, mais, uhum, habilidades, mais processos e criei o Girl Boss. Aí vinha 25 mulheres. Você me perguntar por que, que é só 25, eu não sei.
1: É mesmo?
0: Mas é 25.
1: Existe um número, então.
0: Existe um número. É, e aí 25 mulheres. E o intuito, quando assim que eu comecei, era enaltecer, reconhecer mulheres empreendedoras.
1: Uhum.
0: Mas era, na verdade, a história delas. Não, uhum, é sobre ser a melhor.
1: Claro, claro,
0: né?
1: Claro.
0: Só que, infelizmente, quando a gente trabalha com premiação e fora daqui, isso envolve muito ego.
1: Claro.
0: Né? Isso mexe com ego, mexe com muita coisa.
1: Universo feminino.
0: Universo
1: então
0: feminino,
1: é muito,
0: infelizmente.
1: Difícil, é.
0: Então, eu fiz o primeiro. O primeiro, eu até fiz, eu lembro que com a Carol Dupin, ela era apresentadora,
1: uhum,
0: né?
1: Uhum,
0: na época, ela me apoiou muito.
1: Que bom.
0: E aí, chamei mulheres que eram próximas a mim, que eu já conhecia, e outras que eu não conhecia.
1: Da sua rede, já,
0: da minha
1: de
0: rede,
1: trabalho,
0: que eu já,
1: né?
0: De trabalho,
1: clientes,
0: já eram clientes.
1: Cartelas de clientes.
0: Exatamente. E aí, na época, sempre pesquisando e buscando coisas, uhum, que estão fazendo muito sucesso,
1: sim,
0: nas grandes capitais,
1: sim,
0: e fora. Já estava muito em auge essa questão da paleta de cores,
1: uhum,
0: no dress code.
1: É porque existe um dress code,
0: existe,
1: né, amiga? Ela é muito chique,
0: um dress code. Então, aqui, ninguém faz, não tinha eventos com a paleta.
1: Sim, sim.
0: E a questão da decoração totalmente Pinterest também.
1: Uhum,
0: não tinha.
1: Totalmente, né?
0: E até hoje. E aí foi o primeiro, aconteceu. Mas aquela Josi,
1: sim,
0: ainda não era essa Josi.
1: Não.
0: Ela estava sendo lapidada.
1: Estava desabrochando,
0: desabrochando
1: ainda, né?
0: E, na verdade, hoje, quando eu olho para trás, eu percebo que o Girl Boss é menos sobre elas e mais sobre,
1: sobre
0: mim.
1: Sobre você. É sobre lapidar a você mesma.
0: Isso.
1: E você foi descobrindo o seu valor,
0: isso,
1: contando as histórias dessas
0: de
1: grandes
0: mulheres. Nos bastidores, ali eu estava sendo
1: você
0: lapidada.
1: Foi se então, conhecendo.
0: Então, não é, eu falo que o Girl Boss não é um evento de premiação, ele é uma,
1: sim,
0: experiência,
1: sim,
0: de transformação.
1: Claro.
0: Então, aí veio o segundo, né?
1: Sim.
0: E a gente vai tentando sempre, em eventos, você sabe como é que é, a gente
1: é
0: vai tentando
1: difícil
0: melhorar. Às vezes, um a gente acerta, no outro que a gente não acerta, a gente erra. E aí, evento é assim. Parabéns, que, gente,
1: vai
0: parabéns
1: quem
0: trabalha com evento, viu?
1: Vai ter quem vai achar impecável. E vai ter quem vai botar defeito. Isso é de tudo na vida.
0: Isso.
1: Se Jesus não deu conta, amor, de satisfazer essa humanidadezinha aqui, quem somos nós duas,
0: Flor. É verdade, exatamente.
1: É,
0: mas eu parabenizo quem trabalha com evento.
1: Difícil.
0: Eu parabenizo você, porque eu sei que você
1: muito
0: trabalha.
1: Difícil, é muito,
0: não é fácil. Mas temos que fazer, né? Temos que seguir em diante.
1: Se,
0: né,
1: não fizermos, ninguém fará.
0: Exatamente. E aí, no segundo também tive... No segundo, eu passei por muitos processos de... Tava tudo lindo,
1: uh-huh,
0: mas eu tive crise de pânico.
1: É mesmo?
0: Eu tive muita ansiedade, porque eu me comparava.
1: Sim.
0: Eu não podia errar. Era uma,
1: sim,
0: cobrança comigo, gente, como se eu estivesse fazendo o Oscar.
1: Pressão absurda.
0: Pressão, mas de mim para
1: mas
0: mim
1: era
0: mesma.
1: O Oscar. Né? Era o seu Oscar.
0: Sim. Mas
1: era o seu documentário para passar na Imigrantes.
0: Imigrantes? Olha, meu filme, tá? Não
1: vamos
0: se esqueçam
1: fazer.
0: E aí, então eu passava e eu falava, não, eu não posso ir. Qualquer coisa, por quê? A neurodivergência também tem a disforia, a rejeição.
1: Sim.
0: Então,
1: nossa, deve ser muito doloroso.
0: Então, para o que para uma pessoa é, às vezes, tipo assim, um comentário, às vezes, para uma pessoa atípica é normal.
1: Uh-huh.
0: E hoje também eu sei lidar muito bem,
1: sim,
0: com isso. em alguns momentos, para mim, aquilo vai ser além do normal. Aquilo vai ser como se eu tivesse feito o maior erro da minha vida. O maior erro da minha vida. Então, também foi aprender a lidar com isso, com as inseguranças. Então, cada girl boss foi um aprendizado. Então, por isso que eu falei que no final era eu sendo lapidada.
1: Como tudo na vida, né, as experiências são realmente para que a gente possa crescer. E é tão importante que você tenha observado isso e tenha feito essas mudanças positivas para a sua qualidade de vida. Porque, afinal de contas, a gente trabalha porque ama, mas porque também precisa, né? Senão a gente não sair de casa.
0: Exatamente.
1: E fazer essa... Eu tento me colocar no seu lugar, essa cobrança, né? Essa autocobrança, esse peso, é muito mutilador. Que bom que você conseguiu superar, fez o terceiro, que foi um sucesso absurdo, absoluto. Foi tudo muito, muito perfeito, gente. O Instagram da Josi, ele vai aparecer no nosso... No nosso texto, vocês vão descer lá, vão seguir também, porque tem o Instagram do
0: Girl Boss.
1: E vocês vão ver o padrão. E você continua trabalhando como?
0: Continuo. Hoje eu sou mentora de mulheres.
1: Mentora de mulheres. Né? Então, se você está precisando de dar esse próximo passo para o próximo nível, está aqui a Josi, que vai te levar com maestria e com uma alma linda. Porque é sobre isso, né, amiga? Nos unirmos,
0: exatamente,
1: nos apoiarmos. E o crescimento, ele é gradual, mas ele tem que ser contínuo. Então, a gente está aqui para abraçar a dor uma da outra, para festejar o sucesso uma da outra. E deveria ser assim todo o tempo.
0: Sim, verdade.
1: A gente ama compartilhar histórias com vocês. E eu quero agradecer mais uma vez a presença da Josi. Foi lindo contar a sua história.
0: Eu amei a forma como você, né, trouxe.
1: Obrigada.
0: Pontos. Foi muito cirúrgica.
1: Obrigada, querida. Porque assim, é muito difícil falar de assuntos tão delicados, né? E você me permitir falar sobre isso, porque eu sei que outras pessoas do lado de lá vão se identificar.
0: Sim.
1: E você vai fazer um bem para alguém que está passando ou que está começando e ela nem sabe o que está acontecendo. Né? Então, através dessa sua história, a gente vai entrar nesses corações. E, mais uma vez, muito obrigada.
0: Eu que agradeço
1: para você. O que precisar de mim, estou aqui.
0: A mesma coisa.
1: E um beijo no coração de vocês. Mas não deixem de curtir, compartilhar, deixar um comentário para a gente, porque não custa não, tá, gente? Muito obrigada mais uma vez. Até o próximo. Fiquem com Deus. Tchau, tchau.
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4: 9:59.
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Eu acho que nós não temos. O cara não se garante, a culpa é nossa.

0: na Imigrantes, tá em casa. 10h31.
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1: 11-3.
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0: 11:33.
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0: meio-dia e 30.
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0: 30 minutos.
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1: 2 horas.
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0: 2:31.
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1: 3 e 2.
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1: 32. 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
1: 4 horas. 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
1: 5 horas.
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1: 6 e 2.

0: 10:31.
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0: 7:30.
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0: 103.
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0: 9 horas.
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